0: Eu que cuidava dela.
1: And I took care of her.
0: Tinha mais duas irmãs.
1: I kept telling my two sisters.
0: Que ficavam gritando, falando alto. E eu dizia que não pode, por causa da mãe que está doente.
1: Because her mother.

50 anos longe. E eu gosto muito do Brasil. E eu das meninas mais velhas. Os meninos que são mais velhos. Dois meninos. Calil e Salim. Foi eu. E a irmã Odia. Outra irmã de Fim. Eu que cuidava. Mais ou menos da casa. Eu que cuidava dela. Depois ela não levantou. Ficou de cama até ela falecer. 33 anos.

Com 11 anos, fui internada no colégio das irmãs. Fiquei 5 anos, me formei e fui dar aula na escola das montanhas. Para as crianças primário, 40 crianças. E depois, tirava as férias. Depois fui embora para casa. Fiquei em casa, o pai não queria deixar dar aula mais, porque perdi minha voz, tanto falar alto. Sofri na mão dos alunos, eram difíceis. Eu fui embora de casa, fui morar perto do Beirute. Asmi.

0: refiro voto nele até chegou o dia.
1: A big baby boy was born.
0: Nasceu um meninão tão grande que a mulher, a parteira ficou boba de ver o tamanho da criança. Chamou

cresceu a criança, depois de 4 anos veio outro. O primeiro, Josh e Raul. O segundo, Shaui e Raul. O terceiro, Wardi e Raul. Nasceram lá no Líbano. Depois de 8 anos, vim para o Brasil, os três.

0: Bien, pues porque duermo del Salomón George Howard.
1: It came because of my husband's brother.
0: Y fez de tudo, de tudo.
1: He did everything he could in order to meet his brother.
0: E ele estava muito feliz.
1: So happy to see him.
0: De encontrar com ele.
1: Because he lost his father.
0: Porque ele perdeu o pai com 6 anos de idade.
1: 6 years.
0: E saíram do Beirute.
1: De
0: avião até Natal. Era americano, cadeira de pé sentado, não é poltronas, é tipo avião de guerra, muito grande, muito pesado, as crianças jogavam bola lá dentro, o pequenininho de 10 meses, dormiu no meu colo, e o aviador veio, arrumou um colchãozinho no chão e colocou ele lá para dormir. Natal não deixaram entrar. Aí tivemos que trocar por Cruzeiro do Sul. E Cruzeiro do Sul parecia uma carroça. Quase nos caímos lá de cima.
1: The plane almost fell from up there.
0: E eu tinha pego
1: as
0: medalhas lá do colégio
1: of the Chapel of
0: Bendita do Paris.
1: Distribuí
0: para os passageiros. Rezamos muito. Nossa Senhora salvou nós.
1: Our Lady saved us.
0: Quando o avião desceu, quebrou.
1: When the plane landed,
0: tentou subir 3 vezes, não conseguiu.
1: It broke down.
0: Está quebrado. Aí nós ficamos lá 24 horas até mandar buscar a peça de São Paulo. No outro dia nós seguimos a viagem.
1: We arrived safe and sound.
0: Mas chegamos bem, graças a Deus.
1: Thank God.
0: Meu cunhado estava com os olhos em cima do avião, esperando
1: o
0: irmão dele descer com a família. Aí ele conheceu o irmão.
1: Then we saw his brother.
0: E nos abraçamos.
1: And we hugged.

0: E nos abraçamos, choramos. Estava uma hora muito, muito...
1: It was a very, very
0: uma hora muito sensível.
1: Sensitive moment.
0: Choraram os irmãos se abraçando.

0: Só falava meu irmão.
1: We only said,
0: meu irmão,
1: my brother,
0: esse meu pai.
1: My brother, this is my
0: eu
1: father.
0: Quero ir lá. E fez de
1: and
0: tudo,
1: he did
0: de tudo,
1: para
0: vir encontrar com o irmão. Não tinha de ficar perto dele.
1: He wanted to come and stay near him.
0: E foi tudo bem.
1: And everything was fine.
0: Até agora.

0: Then,
1: por viemos para Cambé de trem.
0: We came to Cambé by train.
1: Levamos 2 dias para chegar.
0: It took us 2 days to get there.
1: E o trem, sem parar o tempo. Gente, o tempo todo.

0: yaşadım.
1: When my husband got off the train,
0: ora que o meu marido desceu do trem,
1: he slipped.
0: Escorregou. Sujou o terno de barro.
1: He got his soup all dirty with red clay.
0: Aí eu fui obrigada a lavar
1: aquele terno. And I had to wash his suit.
0: Que não conheço ninguém. Vamos lá. Para não grudar. Eu trouxe a única minha roupa.
1: The only thing we brought from Lebanon.
0: Nossa roupa que nós vestimos lá.
1: Was our clothes.
0: Mais nada.
1: Nothing else.
0: Deixei muita coisa para trás. Que não dava para trazer. É, a gente pensou
1: we
0: no futuro das crianças.
1: E
0: tinha aquela loucura de vir.
1: And we were obsessed about moving here.
0: E veio. Tá tudo bem, tudo feliz. Sofremos bocadinho.
1: We suffered a little bit
0: por causa do
1: to adapt
0: estranho país.
1: To the new country.
0: Tudo diferente. Língua mais difícil para aprender.
1: But
0: mas no fim deu tudo certo.
1: In the end, everything worked out.

0: My father. Stop, stop at the bedroom door.
1: Mio pai parò alla porta del quarto, che bingala la mondele. C'era...
0: Saying to my son, he cried.
1: Dizendo pro meu filho, se vai me largar, vovô, se vai embora.
0: Are you leaving? Are you leaving your grandfather?
1: Chorou, chorou. Lágrimas caíam no chão.
0: And cried. The tears fell to the ground.
1: Eu esqueço essa hora. Era mais difícil.
0: I cannot forget this moment. The hardest moment. I never saw him again.
1: Pois nunca mais eu vi. Nove anos depois ele faleceu.
0: 9 years later, he passed away. He cried.
1: Chorou até ele morrer. Minha ausência.
0: Until he died, he cried. My absence.
1: Dizia que nunca pensou que ia achar tanta falta dessa filha.

0: Minha casa.
1: My home.
0: Não sei, não conheço mais minha casa.
1: I don't recognize it anymore.
0: 50 anos longe.
1: 50 years ago.